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3: 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Estamos no ar com mais um Longe de Casa. 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Bom, hoje a gente vai conversar sobre um assunto super necessário, que é o preconceito que muitos de nós enfrentamos quando decidimos viver fora do Brasil. Não importa se você está na América do Norte, como a gente aqui, na Europa, na Ásia, ser brasileiro ou latino fora do país de origem pode vir carregado de estereótipos. A gente sabe muito bem disso, né? É, às vezes vem com aquela curiosidade, perguntas que beiram um pouco a falta de noção, que a gente até releva, embora a gente também faça umas pra sem noção, né? Vamos aqui já dar a nossa cara a tapa, né? Outras vezes ele vem escancarar mesmo, é aquela desconfiança, tem risinho, né? Comentários bem ignorantes sobre o Brasil, sobre como um todo, principalmente sobre as mulheres, né? Em relação às mulheres. E o mais doloroso é que nem sempre a gente tem muito espaço pra falar sobre isso. A gente adaptar, quer ser bem-vindo, e muitas vezes a gente engole um pouco o desconforto, justamente pra não parecer tão sensível, pra não ficar aquele, ai, muito mimimi, né? Justamente por isso. Então a gente resolveu abrir esse espaço justamente pra isso. Vamos falar sobre o preconceito, com honestidade, sem exagero, mas também sem passar pano. E vamos falar sobre as outras culturas também, né? Afinal, todos nós somos imigrantes. Será que o brasileiro e o latino são os que mais sofrem nessa história? O que você acha, Jana?
4: Vamos ver, vamos ver. Oi, gente, eu sou a Jana e não estamos falando apenas de racismo ou xenofobia, né, no sentido estrito da palavra, mas também daqueles preconceitos sutis, diários, que se acumulam e vão minando a nossa autoestima. Ser imigrante no exterior é muitas vezes carregado que as pessoas já acham que conhecem e quase sempre é uma visão distorcida. Nós, latinos, por exemplo, somos vistos como exóticos,

0: né? Pessoas engraçadas.
1: Sim, bem humoradas. Humoradas,
0: né? Uma festa, uma música, sensualidade, futebol, cerveja.
1: Sim, é.
0: Mas raramente como aqueles como profissionais, né? Intelectuais. Tipo assim, nossa, é um brasileiro, deve ser muito inteligente.
1: É,
0: né?
1: Como um líder, né? Um líder,
0: A gente não tem muito essa visão.
1: É.
0: É cansativo ter que se explicar o tempo todo, ter que provar que você é muito mais do que aquilo que projetam sobre nós. Não só brasileiros e latinos, como os demais povos também que imigram para outros países. Então hoje, além de dividir nossas vivências, queremos convidar vocês, ouvintes, a refletirem juntos com a gente sobre isso. Vamos então ouvir uma música antes da gente começar, né? E depois a gente volta pro nosso bate-papo. Hoje a gente vai começar ouvindo Emicida com a música Amarelo.
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1: Ano passado eu morri, mas esse ano eu não morro.
2: Então, voltando, lembra que eu trabalhei como babá e que no começo... Eu já, assim, já sofri antes mesmo de pisar os pés no Canadá, né? Porque eu quase que perco...
3: nem chegou a mulher.
2: Nem cheguei. Porque quase que eu perco o emprego só pelo fato de ser brasileira. Porque, segundo a avó das crianças, brasileira era preguiçosa, era metido, né? Aquele jeitinho brasileiro metido a malandro. E que, tipo assim, isso não ia dar certo, que era melhor o filho dela desistir de me contratar antes, né? Até mesmo de eu chegar.
3: Ainda bem que ele não desistiu, né?
2: É, ainda
3: que
2: bem
3: bom
2: que
3: ele deu o voto de
2: confiança.
3: Que bom, né?
2: E depois, ela mesmo, que numa conversa, acabou me confessando isso. Deu até desculpa, mesmo nem sabendo que passava isso pela cabeça dela.
3: Mas que sem noção também, né? É outra exatamente. Também, outra sem noção.
2: Nossa, porque eu achei que você fosse isso, aquilo, outro. Aí eu... aquela coisa que bota um sorriso amarelo, né? Tipo, fazer
3: meu
2: o quê?
3: Deus, que saco. E se responder ainda pior, né?
2: Exatamente.
3: Não fala nada, finge costume.
2: Sim. E não foi só por aí, né? Porque na época também eu cheguei a ouvir de uma pessoa que veio de Portugal, que era, né? Nasceu em Portugal e chegou aqui quando criança, mas no entanto já se acha canadense.
3: Ah, praticamente, é.
2: Né? Porque
3: nasceu aqui
2: como criança.
3: Né? Veio pequeno, né?
2: Né? De que o Brasil deve muito a Portugal. Porque, afinal de contas, eles descobriram a gente. Senão, até hoje, é tudo aborígena, né?
3: Olha.
2: A conversa foi essa. E aí, eu falei pra ele, eu fiz, então eu devo agradecer porque vocês invadiram o nosso país. Porque, até então, o país não tava vazio, né?
3: Aí, tinha gente morando lá. Aí, começou a guerra já, né? Olha,
2: tinha
3: gente
2: morando lá, né? Não foi tipo assim, nossa, cheguei aqui, não tinha ninguém, era tudo mato.
3: Não, e se começar a discutir assim, vai ter povo contra povo. Vai todo mundo brigando com o outro, né?
2: Exatamente,
3: vai ser sempre,
2: né?
3: Assim. Porque vai ter um preconceito contra o outro. Porque todo mundo explorou o outro e aí já era.
2: Usa o campeão, né? Não tem ninguém, meu. Quando o preconceito vem de outro imigrante, você fica assim, tipo, oi, querido, vamos fazer um chá revelação para você, porque você também é imigrante.
3: É isso.
2: Você pode ter chegado aqui com 5 anos, com 10, o que seja. Uhum. Você não nasceu aqui, você continua sendo imigrante.
3: E nenhuma justificativa, né? Porque se vier com essa justificativa de que, você deve isso, aí você explorou, aí você... Vai começar uma discussão que não
2: Sem
3: vai
2: fim.
3: Chegar a lugar nenhum.
2: Sem fim,
3: né?
2: E quando eu morei em Halifax, eu acho que lá eu vi a coisa, assim... De outra forma.
3: Uhum.
2: Porque qualquer imigrante que eu conhecesse lá, que eu conversasse, às vezes a gente pega o Uber e acaba conversando com a pessoa. É, a minha patroa até então lá também era imigrante, né? Ela tinha vindo do Irã. E ela, como médica, ela falava, eu sofro preconceito no hospital. Teve gente que já não quis ser atendido por mim.
3: Uhum.
2: Justo só por eu ter vindo de outro país.
3: Uhum.
2: E ela falava que muitas vezes é aquele preconceito, tipo, velado. Uhum. Jeito de perguntar algo, é uma piadinha, alguma coisa.
3: Uhum.
2: E foi a mesma coisa que eu ouvi as outras pessoas, assim, de dizer... É um preconceito velado.
3: Uhum.
2: É aquele assim, né? Tipo assim, a pessoa tá sendo preconceituosa com um risinho no rosto.
3: Isso.
2: Fingindo que não tá sendo. E não teve um imigrante que não me falou a mesma frase, assim.
3: É, o Luciano
2: é uma coisa que
3: falou
2: eu achei muito
3: algo
2: bizarra.
3: Parecido, né? O Luciano, lembra?
2: Que ele morava perto, né?
3: E ele até disse, assim, que o brasileiro, né? Na opinião dele, o brasileiro era muito escancarado, né? O brasileiro fala muito na sua cara, né? Ele te ataca. O canadense, né? Na opinião dele, era mais né?
2: Mais
3: velado. Né? E a gente tá falando do canadense que foi esse caso, mas existem de outras, várias outras nacionalidades também, porque o preconceito existe não só entre um e outro, né?
2: Sim. Isso me fez lembrar há pouco tempo, eu tenho uma amiga minha que mora na Alemanha, e há pouco tempo, numa escola lá, tinha um livro de geografia onde apresentava crianças em várias partes. Aí era tipo assim, eu nasci, sei lá, no Japão. Então, o que é que eu gosto de fazer? De manhã tomo meu café, eu estudo, eu faço não sei o quê... Quando chegou a hora de apresentar uma criança brasileira...
3: eu já tô com medo só de esperar já.
2: A frase era assim, o nome da criança se chamava Marco. E aí, a apresentação do Marco era o seguinte. Pela manhã, o que ele fazia era procurar comida no lixão.
3: Ai, gente,
2: então,
3: para.
2: Então, o que ele fazia pela manhã. À tarde, ele limpava vidros de carro.
3: Ai, para.
2: E o sonho dele era ser jogador de futebol. Essa foi a representação da criança brasileira. E o pior é que tinha uma criança brasileira na sala de aula.
3: Ai.
2: E o bullying começou. Porque todo mundo começou a falar que quando ele morava no Brasil, ele catava com bicho.
3: Bicho, é.
2: Então, foi o maior fuzuê, entrar em contato com a escola, aí conversa vai, conversa vem. Resolveram mudar e aí colocaram só apenas assim... Meu nome é Marco e eu gosto de jogar futebol.
3: Ai, meu Deus. Todos estudam, tal. Gente, não que jogar futebol não seja legal, mas assim,
2: mas
3: a gente entende qual é o conceito, né?
2: Exatamente.
3: Qual é a...
2: Todas as outras crianças iam estudar, iam fazer isso, aquilo, outro, mas Marco continuou sendo a criança que agora ele não cata lixo ou limpa, né, coisa. Mas o sonho dele é ser jogador de futebol como qualquer criança no Brasil.
3: Quando eu cheguei aqui, assim, nesses 10 anos foi um misto, né, de experiências. A primeira vez que eu me vi no papel de brasileira mesmo, de latina, foi um choque. eu não tinha a noção de como ser vista por outras pessoas, só como turista. Então eu ia em algum lugar como turista, você é diferente quando é visto como turista. As pessoas te veem como, o brasileiro, né? É o futebol, da samba, né? Quando você mora e você se dá conta de que você é enxergada como latina, como brasileira, foi meio que um choque. Como a gente não sabe tudo, né, sobre todos os países, mas eu imaginava que pelo menos um pouco do Brasil as pessoas soubessem. E eu não tô dizendo em relação só ao canadense, não. Tô falando de pessoas em geral, de outros países. Mas eu ouvia perguntas, assim, muito genéricas. Nossa, olá, né? A pessoa olhava pra mim, buenos dias, né? Assim, eu entendo que às vezes a pessoa faz com a melhor das intenções, mas é muito uma falta de conhecimento.
2: Nossa, tipo internet, né? Hoje em dia tem internet.
3: Não é?
2: Né?
3: E ao mesmo tempo, claro, a gente também via pessoas que sabem muito, né? Uhum. Eu ficava impressionada de ver pessoas que falavam assim, é porque eu vi tal filme. E eu falava, gente, nem eu vi. E coisas assim, pessoas que conheciam música, aqui na rádio mesmo, gente, um exemplo, a galera da rádio aqui ama música brasileira. E se bobear, eles conhecem mais música brasileira do que a gente. É impressionante. Então, é o 8,80, né? Também tem os bons e os ruins. Mas, voltando, eu ouvia coisas assim, nossa, mas lá é tão violento, como que vocês fazem pra sair de casa? Como que vocês fazem pra se divertir? E eu falava assim, olha, dá, pode ficar tranquilo, dá pra se divertir, a gente se diverte bastante lá, né? Então, eu percebi que no início, logo que eu cheguei, se eu fosse me estressar com essas coisas, eu ia viver estressada. Então, eu decidi assim, eu vou tentar desmistificar o Brasil, e nem que eu tenha que ser, de repente, um pouco até, não grosseira, mas um pouco firme, porque ele é sempre meio cheio de estereótipos mesmo, assim como os latinos, mas aí dá aquele gosto. Então, quando você vê a pessoa que é interessada, quando ela aprende sobre o Brasil, gente, dá até gosto, sabe? Tem 1 milhão de histórias, é só aos poucos eu vou lembrando aqui, mas eu acho assim que eu senti a princípio. Muitas vezes a gente pensa que é preconceito, mas é muito ignorância também.
2: Sim.
3: Sabe? Às vezes a gente fala, sofri discriminação porque perguntaram se a gente só fala inglês, fala espanhol. Falo, na verdade, eu acho que isso é mais ignorância, sabe? Na verdade, então se a gente for se estressar também com isso, a gente tem que provar. O que me mata aqui, né, aqui ou em qualquer outro país do exterior, porque a gente vai ouvir pessoas, brasileiros que moram em outros países também, o que me mata é provar, a gente tem que provar todo o tempo que a gente é capaz, né? Então a gente tem que provar 2 vezes mais, quem já nasceu aqui, ou em algum outro que seja considerado mais superior. Existe isso, a gente vai falar até alguns dados estatísticos aqui, né? Então, eu não sei, às vezes o fato da gente ter um sotaque, eu tenho a impressão de que as pessoas enxergam a gente como menos capaz, até meio inconsciente. Eu lembro quando eu trabalhava logo na Indigo, quando eu cheguei, as pessoas me tratavam de um jeito, e aí a gente, assim, me tratavam ok, nada muito, né? Mas assim, bem assim, não me davam muita confiança também, não. E o que eu falei, né? Um dia que eu falava português, eu era brasileira e tal. Aí eles precisavam de uma pessoa, estavam com um ponto lá eletrônico, todo mundo usava esse ponto. E alguém falou, alguém fala espanhol aqui? Temos um cliente que fala espanhol, tá precisando de ajuda, ninguém fala espanhol. E eu respondi no ponto, falei, eu falo. E aí uma gerente que tinha lá falou, você não fala português? Eu falei, sim, mas eu falo espanhol também. E ela fez assim, ela fez... Oh. E eu lembro, gente, e eu não tô brincando, não. O tratamento dessas pessoas comigo mudou da água pro vinho esse dia. E não é porque eu espanhol ou português ou porque eu tenho mais habilidades, não. É porque acho que eles pensaram assim, nossa, a gente não tava dando nada pra essa pessoa aqui. Uhum. Né? Ela chegou aqui com esse sotaque brasileiro aqui, né? De inglês em português aí, né? E ninguém deu nada.
2: Você falava 3 línguas e eles provavelmente uma.
3: Exato. Então é muito complicado, porque a gente é colocado no lugar de superficial, que a gente tem aquele sotaque.
2: É, até você, né, provar que não é aquilo,
3: sim,
2: né?
3: Sim, e ainda vem aquela coisa do molde, né? O estranhamento, aquela desconfiança, os elogiadinhos, né? Pra mulher, principalmente. Sim. Embora a gente saiba que não é geral, a gente sabe que existe. Enfim, e também se torna um pouco de ameaça, né, Jana? Porque depois que eles conseguem perceber o que o brasileiro é capaz de fazer, muita gente também sofre um pouco de boicote e emprego, que a gente também ouviu casos a respeito. É, porque o brasileiro acaba se destacando. Por ser imigrante e brasileiro e se destacar, também acaba tendo as asas cortadas aí. A gente vai ouvir um pouco a respeito.
2: Você falou sobre essa falta de informação das pessoas... E eu já ouvi perguntas absurdas, do tipo assim, nossa, mas vocês veem macaco na rua?
3: Elefante.
2: E cobra.
3: Elefante,
2: Nesse nível, tipo assim, a onça, tipo, já apareceu no quintal da sua casa onça. E com o tempo, eu passava a ser sarcástica, ele dizia assim, nossa, a gente tem que ter maior cuidado. Porque macaco, você sabe, né? Deixou alguma coisa fácil, roubam. Então gente, assim, tem que ter maior cuidado em casa, porque realmente macaco tá em todo canto.
3: Gente, eu não sei nem o que dizer.
2: Tipo, é aquela
3: coisa. Se você der um Google, né, você descobre.
2: Exatamente, basta um Google. É tão fácil, sabe? É. E assim, eu já sou acostumada a esse tipo de... ouvir esse tipo de coisa desde quando eu morava no Rio de Janeiro. Aí vem aquela coisa ali do preconceito nordestino. Que todo
3: mundo tá no mesmo país, olha que coisa.
2: E é no mesmo, né, país.
3: Isso.
2: Mas quando eu morava por lá, eu ouvia coisas absurdas, do tipo... Mas você é tão branca.
3: Ah, nossa, sim.
2: Tipo, ah, não. E como é que você fazia lá, né? Porque não tem água. Então, era esse tipo de coisa que eu ficava... Nossa, cara, gente. Você já olhou as praias que a gente tem no Nordeste? Tipo, a gente tem água. É claro que tem lugares secos e tal. Mas, tipo, o Nordeste não é só isso. E vindo de brasileiro.
3: Sim.
2: Eu lembro de uma vez que, empolgadíssimo, me mostraram um pé de cacau...
3: Oh, meu Deus, justamente pro nordestina? É pra nordestina.
2: Aí eu, então, você já ouviu falar sobre a plantação do cacau na Bahia?
3: Oh, meu Deus, Ilhéus, né?
2: Aí, nossa, isso aqui é um pé de cacau. Você sabia que o que fazem o chocolate disso aqui? Aí eu...
3: Cara, ela veio do Nordeste, ela não sabe, né?
2: É, tipo assim, nunca vi chocolate na vida. E eu olhava assim, aí eu falei, não, eu não tô acreditando. Se não dizer a história, né, melhor ouvir isso do que ser surdo.
3: Não, gente, não, e assim, é engraçado, porque ó, você vê, né, a gente falou aqui do canadense, a gente falou de... E a gente tá falando do próprio brasileiro, né? E a gente vai ter outros casos aqui, então é brasileiro é com preconceito contra brasileiro, a gente vai ver uns outros casos aqui, então é isso. Sim. Não dá muito pra fugir, né? É. A gente mesmo e vê que a gente também comete aí uns pecadinhos,
2: sim,
3: né?
2: Sim, sim, eu lembro que tem uma amiga minha que ela falou que ela era do Nordeste, também morava no Rio, na época que a gente fazia doutorado juntos. E ela disse que a primeira viagem que ela foi pra Disney, tipo, ia naquele grupo de 15 anos, não sei o que, várias pessoas junto com a agência. E ela sentou ao lado de uma pessoa que virou pra ela e fez assim, nossa, mas você é do Nordeste, mas seus dentes são tão bonitos, você tem o cabelo liso. Meu tipo, eu não sabia que no Nordeste tinham pessoas de cabelo liso.
3: Gente, é demais,
2: né? Nesse nível, eu não sei, é muito inexplicável, né? Porque internet hoje, todo mundo tem, gente.
3: Não, sabe? Eu, ao mesmo tempo, quando eu mudei pra Salvador, eu lembro até hoje que numa loja, num shopping, um rapaz falou assim pra mim, nossa, você é paulista, mas você é legal. Eu morri, né? Eu falei, que bom. Eu não sabia se era fã ou hater, né? Eu falei assim, isso. Ele tá me elogiando, ele tá me criticando. Eu não entendi muito bem, mas tudo bem. Bom, mas como temos ainda muito pra falar, para hablar desse assunto, vamos dar uma pausinha, vamos ouvir nossa artista independente de hoje. A gente vai ouvir hoje a Gabi Farias, um beijo pra ela. E a música é Verá.
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0: Bom, voltamos. Um beijo pra Gabi. Espero que vocês tenham gostado da música. E vamos continuar, então, com o nosso tema, né? Quando a gente fala em preconceito no exterior, muita gente pensa imediatamente naquele racismo clássico, né? Na xenofobia mais direta. Mas existe uma camada bem mais complexa, que é a hierarquia entre os próprios imigrantes.
1: Nossa, sim.
0: Né? Tem muito, viu, gente? Se vocês não estão fora do Brasil, a gente vai tentar explicar pra vocês o que, que é. Os brasileiros e latinos, muitas vezes, eles não são vistos com o mesmo status que outros estrangeiros. Então, o europeu ou o chinês, por exemplo. Uhum. O europeu e o chinês já é visto diferente. Eles são imigrantes também, mas são vistos de outra forma, né? Então, tem aquela hierarquia. Ao mesmo tempo, muitos brasileiros também não veem todos os demais imigrantes da mesma forma. Não é que a gente também tá... O pessoal tá vendo a gente um pouco de com inferioridade e a gente também tá vendo todo mundo com superioridade. Também não é assim, não. Tem aquele ranqueamento meio que informal. Então, mesmo dentro dos espaços que são ditos diversos, por exemplo, aqui no Canadá, né? O latino, ele sempre frequenta últimos lugares da fila ali. Não digo que seria o último, mas está sempre ali entre os últimos, né? No Canadá, eu acho que os latinos não sofrem tanto, sim, como acho que em outros países, mas... Porque aqui tem povos que sofrem mais, né? É. Tadinhos. Eles são os escolhidos pela população em geral para serem pegos como as vítimas, as grandes vítimas. E a gente sabe que isso não é culpa dessas pessoas, e sim de todo um sistema que não vale a pena a gente entrar aqui, porque a gente não sabe nada a respeito. Mas a gente sabe que não é culpa dessas pessoas. Uma vez que elas têm a oportunidade de vir, elas vão vir. Ninguém é besta. Ah, não vou não, né? Sabe, a pessoa tem a oportunidade, ela vem. Então, a culpa não é dela. Então, apesar de eu sentir o preconceito, que, como a Jana falou, muitas vezes é velado, eu acho que o latino no Canadá, ele subiu um pouco na hierarquia. Que enquanto os outros povos sofrem mais, né? Os indianos, por exemplo, galera do Oriente Médio, os africanos, o latino, ele sofre um pouco daquele preconceito, mas ele já é um pouco mais aceito. A gente não tá generalizando, tá, gente? Nós estamos falando do assunto preconceito aqui em específico, tá? Então, é óbvio que existem casos e casos. Tem, não tem, né? Pessoas e pessoas, né? Então, como que a gente observa essas diferenças, essa hierarquia no mercado de trabalho? Como essas pessoas se relacionam? Porque se elas se misturam em lugares públicos ou não? Porque geralmente a gente vê alguns povos andando muito em grupo e não se misturam com outros. Isso também é uma prova de que essas pessoas também não são muito incluídas. Quando você começa a perceber que você está sendo tratado diferente por causa do seu país de origem ou da sua língua, aí vem aquela pergunta: será que eu pertenço mesmo? Será que eu sou bem-vindo de verdade? Hoje, eu tenho a cidadania canadense, né? Então agora eu vou falar do Canadá, porque a gente mora aqui, mas eu acho que se aplica a todos os países para os quais alguém imigra, eu acho que a gente nunca vai se sentir cidadão real, cultural daquele lugar, sabe? Eu vejo, por exemplo, a minha mãe, ela mora há 60 anos no Brasil. Eu acho que ela é mais brasileira que espanhola. Mas ela, incrivelmente, ela não se acha brasileira. Ela nunca se sentiu verdadeiramente brasileira. Ela até mandou um áudio pra gente. Ai, tô cheia de orgulho que minha mãe vai participar. Vamos ouvir? Vamos lá. Ela vai falar justamente isso. Bora lá, mãe.
2: Eu, hoje em dia, já faz muitos anos que estou aqui no Brasil, não me considero imigrante. Aliás, eu nunca falei que era imigrante. Acho que eu não tinha consciência disso. Mas quando cheguei aqui no Brasil, com 12 anos, eu larguei a escola boa que tinha na Espanha, família. Chegamos aqui, foi o maior choque. Gozação da molecada, desde roupa, que a gente se vestia diferente. E depois, quando começou as aulas, primeira coisa que aconteceu, chamaram os nomes. E eu, Rosário, já me colocaram na fila dos meninos. Eu não entendi isso, mas já é considero um nome de menino. Eu era uma criança. Mas eu não tinha consciência dessas coisas. Mas conclusão, eu depois fui vendo que não tem jeito. Começou a melhorar depois, quando já adolescente, comecei a ter as amigas, comecei a trabalhar. Depois conheci meu marido, aí que foi melhorando. Mas eu vou falar uma coisa, não aconselho ninguém mudar de país.
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0: Ai, gente, que forte, né?
1: É.
0: E assim, você vê, eu ouvi tão bem o conselho que minha mãe deu que eu fui lá e fiz o quê? Mudei de país.
1: Mas no caso dela ainda é mais dolorido, né? Porque ela não teve escolha.
0: Não teve escolha.
1: Né? É. A gente escolheu mudar de país e sabendo, né, enfrentar.
0: Ela era uma criança.
1: Com 12 anos, não tinha. Você vai e vai.
0: Agora eu vou falar uma coisa pra vocês, assim, que eu tenho que aplaudir minha mãe em pé mesmo. Porque, né, de pé. Porque ela, você viu, ela acabou de dar esse conselho. Em nenhum momento ela me disse, não vai. Uhum. Não emigra, não faça isso, você não vai gostar, você não vai ser feliz em nenhum momento. Então, assim, ela viveu a experiência dela e, assim, a gente sente que foi sofrida, é, né? Eu sei que foi, mas eu segui a minha e ela, em momento nenhum, falou, não faça, porque, né? Uhum. O conselho veio agora, depois de 10 anos aqui, né? Um beijo, viu, mames?
1: E sabe o que é curioso, né? Essa adaptação que a gente tem que fazer quando chega no novo país. Porque nem sempre é só sobre aprender as regras do país, ser educado, respeitar, sei lá, a regra de trânsito do lugar que você mora.
0: Os costumes diários.
1: Então, quando a gente fala dessa mudança, é muito mais daquele peso de você ter que colocar uma máscara diariamente pra tentar caber naquele lugar.
0: Nossa, e cansa, hein?
1: E cansa demais, né? A gente que mascarou aí TDAH a vida toda sabe o quanto mascarar algo é extremamente cansativo, mentalmente cansativo. Uhum. Né? Mudar o jeito de falar, de se vestir, o jeito de rir, né? Ah, não, tenho que rir agora mais baixo, não posso ser muito expansiva. Né? Tudo isso pra parecer mais profissional, mais aceitável. Então é como realmente você tentar caber numa forma, né? Você é redondo e tá tentando caber ali numa forma quadrada.
0: Sim.
1: E o custo disso é muito alto, porque aos poucos você vai deixando pedacinhos pelo caminho, né? Deixando de ser quem você é. E no fim, o problema não é ser só brasileiro, é o que esperam que o brasileiro seja.
0: Sim.
1: Por isso que eu acho tão importante a gente desafiar esses rótulos, né? Mostrar que somos muito mais diversos, múltiplos, cheios de histórias e de talentos. E que viemos em um país gigante, né? Nós somos pessoas que, quando a gente se determina a fazer alguma coisa, a gente faz e faz muito bem. Então, mostrar essa raça, né, do povo brasileiro.
0: É, a gente... Vocês viram que a minha família participando em peso. Botei todo mundo pra trabalhar. É, minha tia mandou áudios pra gente também. Porque eu vivo numa família de imigrantes, pessoal. Eu venho de uma família de imigrantes. Não podia dar diferente, né? Então, a minha mãe, espanhola, imigrou pro Brasil. A minha tia imigrou duas vezes. Vocês vão ouvir agora. Na verdade, eu nem sei se é imigrar. Aí ela imigrou, depois ela migrou, porque ela ficou um tempo, voltou, imigrou. Então, vocês vão ouvir agora a minha tia maravilhosa também. Um beijo pra ela.
5: Imigração varia muito da época e da idade que você emigrou. Eu sou espanhola, vim para o Brasil ainda criança e o que me marcou muito na época foi na escola. Sofri muito bullying, mas ali até então, né, a criança que sofria bullying tiravam da escola e esperavam passar o ano, né? Foi o que aconteceu comigo. Entrava na escola atrasada. Mas é isso. Se eu for contar a imigração aqui no Brasil, daria um livro, porque são muitas fases, né, que a gente passa. Mas aí depois, na idade adulta, já casei com o Nisei. Fui também imigrante no Japão. Aí já foi outra realidade, porque eu já tinha mais experiência de vida. Foi fácil. Na realidade, a única coisa é a língua, né? Que é uma dificuldade terrível. Mas japonês é assim. Os niseis têm que saber japonês, pelo menos onde eu estava, na região que eu estava, né? E eu, como eu era espanhola, sou espanhola, né? Não exigiam isso de mim. Eles aceitavam muito mímica, né? E ficava tudo assim, tudo certo. Fui muito acolhida no Japão. Tive muito bullying com os Nisei que vinham do Brasil, que iam do Brasil para o Japão. Eles, sim, dificultaram muito a minha vida. O resto, a gente vai levando, né? Foi muito bom lá no Japão. Só que o meu filho já estava em idade escolar, eu o coloquei em escola brasileira, porque eu não queria que ele sofresse o que eu sofri aqui no Brasil, né? Na época escolar. E no Japão é muito pior. O bullying, né? Aí eu decidi, coloca na escola brasileira, ele conseguiu se formar, tudo. Foi mais tranquilo para ele e a gente sabia que uma hora íamos voltar para o Brasil. Realmente, você tá fora do teu país, sempre vai ficar uma saudade, sei lá. Saudade não é bem o caso, né? Mas fica aquela coisa de quero voltar. Casei com o Nisei e resolvemos ir para o Japão para trabalhar. O meu filho já estava com um ano, tinha que ir junto, né? O medo que eu tinha era de que quando chegasse no aeroporto, tirasse meu filho, levasse para um lugar e a gente fosse para outro, porque escutava, ah, eles tiram o passaporte, isso, e levam para um lugar estranho e trabalho escravo. É, a gente fica nesse medo. Mas aí, quando chegamos no aeroporto, apesar das pessoas serem estranhas, né, com o nome assim, aguardando a gente, fomos bem recebidos. Fomos num apartamento, assim, bem confortável, onde a primeira coisa que fizemos foi tomar um banho de ofurô. Achamos tudo isso incrível. Uma experiência, nossa, que é, a gente passa assim pela cabeça, foi muito bom, né? Porque é assim, se você fica esperando coisas ruins, tudo que vem de bom já é ótimo, né? Você vai com aquele pensamento, nossa, vai ser horrível, vai... Mas você chega e vê que a coisa não é assim, né? Tá tudo bem melhor do que você imaginou. E isso se torna incrível. Meu filho tinha toda a liberdade lá, ele podia andar sozinho, ir para a escola sozinho. E coisa que aqui eu não... é complicado, né? A violência no Brasil deixa a desejar, assim, em termos de qualidade de vida. E no Japão, não. Você trabalha, trabalha muito. Muito mesmo, mas o retorno final de semana é incrível. Você passeia, você esquece de tudo, das dores, né, que são muitas. Esquece de tudo, porque você passa um final de semana confortável, criança à vontade, você não precisa preocupar se você vai ser assaltado na estrada, se vão roubar teu celular. Então, isso no Japão, nossa, não sei hoje em dia como está lá, né? Mas na minha época foi maravilhoso a imigração. Gostei, se eu pudesse voltar, eu voltaria.
2: É, mas é assim, né? Eu, como era espanhola, não sabia falar o japonês. Então, as brasileiras que iam falando perfeitamente o japonês, nossa, elas iam, conversavam com o chefe, faziam a minha caveira, falavam mal de mim. Eu não entendia bem o que elas falavam, mas como lá o escritório do chefe ficava todo assim, vidro, então você via que as pessoas faziam mímica assim, e te olhavam e faziam cara feia, tudo. Mas eu não sei, graças a Deus o chefinho lá gostava de mim, me achava engraçada, né? Porque eu fazia muita piadinha. E quando elas iam reclamar de mim, eles nem escutavam direito, porque via que o meu trabalho, eu trabalhava sério, né? E eu costumava ajudar as que chegavam antes, mas isso eu não tive quando eu cheguei. Foi tudo ao contrário, elas faziam tudo para que me mandassem embora, porque eu não falava japonês. O que eu estava fazendo lá? E lá, eu não sei se eu cheguei a falar e comentar isso com você, as mulheres ganham menos que os homens, em qualquer empresa. E eu falava, porque eu cuidava de uma linha inteira, uma linha enorme, e dava conta, e os caras não davam conta. E eu falava, por que que a gente tem que ganhar esse salário se a gente faz mais do que eles? E eu, se trabalhava direito, tudo, o chefe falou para mim assim, se eu subir de cargo, primeira coisa que eu vou fazer vai ser mudar o salário das mulheres. E até então, nunca nenhuma mulher tinha feito isso, né, de reclamar por que que a gente está ganhando isso e eles ganham aquilo. Sendo que eles ficam encostando nas mulheres. As mulheres dão mais produção. E, graças a Deus, né? O chefe subiu de cargo e aumentou o salário das mulheres. É uma coisa que eu me orgulho. Eu acho que eu fiz a diferença.
0: Um beijo pra minha tia, pro meu tio, pro meu primo. E é isso, pra minha mãe. E é isso, que coisa, né?
1: Nossa,
0: você viu,
1: relato,
0: duas visões, né? Né, também.
1: Duas visões totalmente diferentes. E bizarro o que ela falou das brasileiras que trabalharam,
0: sim,
1: né?
0: Tudo a ver com o que a gente falou um pouquinho antes,
1: sim,
0: né? Assim, os próprios brasileiros ali, um prejudicando o outro, né? Na verdade, ela não falava japonês, então vão prejudicar essa aqui,
1: sim,
0: né?
1: E coisas que acontecem aqui, né? Que a gente já recebeu,
0: sim,
1: relatos do mesmo tipo.
0: Sim, aqui a gente falou até no programa passado,
1: sim,
0: né? De pessoas denunciando outras. Às vezes não tem nada a ver com a vida do outro, do
1: não,
0: colega, né? Enfim, é
1: infelizmente
0: complicado, gente.
1: Mas vamos de música canadense,
0: bora,
1: né?
0: Bora lá.
1: Vamos ouvir o Sam Weber, Someday.
0: Bora lá. 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

0: Voltando, gente, como aqui a gente mata a cobra e mostra o pau, a gente,
1: é isso,
0: né,
1: mesmo.
0: Vamos para as estatísticas.
1: Eu adoro, porque a Jana que é a mulher das estatísticas, ela fala, bota a estatística aí pra gente provar pra esse povo.
0: E tem que, tipo, tem que ser assim, tipo, vamos botar a estatística do próprio Canadá, pra não dizer que a gente achou no WhatsApp da tia.
1: É, que não botou no Wikipedia. Vamos lá.
0: Segundo o Statistics Canada, quase metade das pessoas racializadas, 45%, disseram que já passaram por racismo ou discriminação nos últimos 5 anos. E tem mais. O dado que mais pegou foi esse aqui, ó. 81% dessas pessoas disseram que isso não aconteceu só uma vez, mas várias. Ou seja, não é um caso isolado, né? Que um dia pegou alguém que estava de mau humor. E sabe onde isso mais rola? No trabalho, nas escolas, em lojas, restaurantes e até mesmo nos espaços públicos.
1: Ou no trabalho tem um monte.
0: Ou seja, lugares que deveriam ser para todo mundo, mas que nem sempre nos fazem sentirmos, né, incluídos.
1: Sim, e então, só para lembrando aqui, para ajudar a entender melhor, o Canadá usa o termo pessoas racializadas, que é esse termo que a Jana usou aqui agora, em vez de usar o termo minoria. Tá? Porque o foco está no impacto social do racismo e não na quantidade de pessoas do país. Então, racializado é um termo que se usa aqui para descrever pessoas que sofrem um tratamento desigual, preconceito ou exclusão com base na cor da pele, na origem cultural ou étnica. Tá? Então, não é sobre a biologia, é sobre como a sociedade trata essas pessoas por causa da aparência ou da cultura. Então, o que, que inclui? Negros, asiáticos, árabes, latino-americanos e até pessoas mestiças que não se encaixam no padrão branco ocidental, né?
0: E tem um ponto que a gente não pode deixar de falar também, é que é o impacto direto de tudo isso na saúde mental.
1: Nossa.
0: Olha só, entre as pessoas que disseram ter sofrido discriminação, 24% relataram que a saúde mental delas é ruim ou muito ruim. E isso comparado àquelas pessoas que não passam por esse tipo de situação, que vai ter ali 13%,
1: gente,
0: né?
1: Metade,
0: ou seja,
1: né?
0: Metade praticamente da quantidade de pessoas. E o mais preocupante é que quando as pessoas sofrem vários episódios de discriminação, esse índice dispara para 34%. Então imagina só, 1 a cada 3 pessoas, né, vive essa realidade. Então,
1: mais de uma vez,
0: pesado,
1: né?
0: Mais de uma vez.
1: É. E assim, a gente vai colocar um depoimento aqui, o depoimento da Karine, a nossa ouvinte número 1 assídua, ela mandou um depoimento também. E depois a gente tem um outro depoimento aqui anônimo. Bora ouvir aqui então o depoimento da Karine. Beijo, Karine.
2: Eu tenho um relato para falar sobre essa questão do preconceito vivido aqui no Canadá. Quando eu trabalhei em uma padaria em Leamington, tinha um gerente lá, novo ele, não novo no trabalho, novo de idade, e trabalhava eu e mais outra brasileira. E eu lembro que um dia, eu não lembro exatamente o que estava acontecendo, e ela espirrou, tossiu, assim, mas ela não estava na cozinha, ela estava uma porta atrás, e ele virou para ela e falou assim, pega essa gripe e leva para o Brasil. Daí ela fingiu assim, ah, não entendi. Ele falou, pega essa gripe e leva para o Brasil. E aí ela falou para ele, ela falou assim, olha, você falou que muita gente tem vontade de falar, né? Ele falou, não é exatamente isso que eu quis dizer, tal, né? É só uma brincadeira. Ela falou, aham. Você está falando exatamente o que muitas pessoas tinham vontade de falar. E daí, uma mesma vez, eu e ela, a gente estava colocando recheio nos putkins. E aí, a gente começou a conversar e dando risada e tal, né? Aí, ele reclamou, porque eu não falava inglês, eu vim com 0 inglês. Então, quando eu estava só com ela, falava em português. Quando eu estava no meio de todo mundo, eu obrigava a falar inglês, né? E aí ele pegou e falou assim para mim, se você não fala inglês, por que que você não volta pro Brasil?
1: É, gente, é complicado. Trabalho, né? Ainda mais que você, às vezes, não sabe se você responde, você engole, né?
0: Porque nesse caso, a gente tem que engolir, né? Porque vem de fora.
1: Depende do trabalho. A gente tem até um depoimento aqui, ó, de um anônimo, do nosso amigo Lost Beaver. Olha, bichinho, tá lost. Vamos lá, ele colocou assim, ó, eu vou ler. Presenciei coisas horríveis no trabalho em relação a imigrantes. E mesmo eu sendo as coisas não eram direcionadas diretamente a mim, mas indiretamente eu me senti ofendido por também ser imigrante. Um gerente jogou fora o resumê de um candidato de Gana na minha frente e disse que não contratava estrangeiros. Ao confrontá-lo dizendo que eu também era estrangeiro, ele disse, já é o suficiente. Ou seja, gente, né? E vocês lembram do Luciano, gente? Teve o Luciano, a participação do Luciano no nosso episódio de LGBTQIAPN+, né? Uhum. E ele contou a história, se vocês quiserem saber a história de discriminação que ele sofreu, ele inclusive fez uma denúncia, né? E o emprego lá, o trabalho dele, eles resolveram o problema, mas ele tem a história dele lá, se vocês quiserem acompanhar, é no @BrasilCanadaSolo. E ele lá, ele conta em várias partes o que ele enfrentou. Ele é lá de New Brunswick, e um beijo pra ele, e ele pode, vocês vão ver lá qual foi o relato dele. Bem, bem difícil a situação que ele passou, né?
0: E a Cris mandou também uma mensagem pra gente falando o seguinte: já ameaçaram chamar a imigração pra me pegar. Oh. Eu que não tava nem ligando pros desaforos, parei, sentei e falei: ótimo, chame. Então eu vou esperar aqui sentada. Aproveito e ligo pro 911 pra chamar a polícia pra vir junto pra levar você também.
1: Ó, que afrontosa, amei, Cris.
3: Oi, pessoal do Longe de Casa, Dani e Jana, tudo bem? Então, eu sou Alice Barbosa, jornalista, sócia de uma agência de comunicação, tradutora, sou um monte de coisa. Na área de comunicação eu faço tudo, sou uma pessoa autista e tive a glória de viver 11 anos e 5 meses na cidade do México. Retornei para minha cidade amada que eu adotei, Salvador, por questões além de saúde, tudo. Lá no México eu já era uma cidadã, tudo regularizado e tudo certinho. E a cidade do México, para mim, é meu lugar de conforto na vida. Mas é aquela história, né, gente? O que atrapalha é o fã-clube. O chilango, que é como se chama o mexicano que mora na cidade do México, ele é extremamente receptivo quando você vai fazer turismo. Mas, quando você mora, a situação é outra. Quando você mora lá, eles têm aquele receio muito grande de que você está invadindo o espaço do mercado de trabalho. Eu trabalhei lá na McCann Erickson, né, uma das maiores agências do mundo, com a conta de umas 3, 4 empresas, conglomerados, e mesmo precisando da expertise do português, chegaram a sabotar meu trabalho. Eu levantei para ir no banheiro, quando eu voltei, o cara estava mexendo, escrevendo errado em espanhol, dizendo que era eu que tinha escrito. Eu peguei o cara com a boca na botija. Aí eu fiz o maior escândalo em RH, em tudo. Enfim, essa vida do imigrante é muito difícil, porque a gente vem para agregar, perdão. E quando a gente é contratado, cabe à empresa decidir se eu estou numa vaga correta para mim ou não. A partir do momento que eu aceito, a gente tem que desempenhar o trabalho. E olha, quando a gente volta para o Brasil, que a gente vê a força que o brasileiro tem, nós somos criativos, inteligentes, esforçados, dedicados, e eu acho que no Canadá não é diferente. Um abraço aí.
1: Não é um caso isolado, vocês viram aí que tem muito caso,
0: não,
1: né?
0: Muito, é.
1: Muito caso.
0: Que Deus guarde essas pessoas, né? E esqueça onde foi que guardou.
1: Te guarde e esqueça onde. Bora de música pra dar uma nuviada.
0: Vamos lá. Vamos ouvir Tribalistas, né?
1: Com Diáspora, né? Bora lá. 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

0: Bom, gente, nosso episódio de hoje foi daqueles, né? Que mexem com a gente. Depois demora uma semana pra gente se recuperar. A gente riu um pouco, mas a gente também refletiu, né? Sobre o que significa ser imigrante, ser brasileira, ser latina, carregar rótulos que muitas vezes a gente não escolheu, né? O preconceito, seja ele velado, escancarado, deixa marcas, mas a gente também aprende a se fortalecer, criar redes, transformar essa dor em acolhimento, né? E também hablar, né? Porque hablando também a gente desabafa um pouco.
1: Sim. E o mais importante é lembrar que você não está sozinha. Cada história que a gente ouviu hoje aqui, mostra que o preconceito existe sim, mas também mostra que existe coragem, união e esperança. Então que esse episódio seja um convite para você compartilhar a sua experiência, apoiar quem está perto de você, né, principalmente, e se permitir ocupar espaço sem pedir desculpa por ser quem você é.
0: Sim, exatamente. Obrigada, gente, por estarem com a gente hoje, pelo carinho, pelas histórias que chegaram até nós. Um beijo para todo mundo. Sigam a gente lá no @longedecasa.ca e a rádio no @friendsofcjam, porque essa conversa continuar lá fora do ar, tá bom? A gente precisa da ajuda de vocês. E lembrem-se que a gente pode estar até longe de casa,
1: mas nunca longe do coração.
0: Pra fechar, a gente escolheu uma música que fala muito sobre esse sentimento de estar distante e, ao mesmo tempo, manter viva a conexão com quem somos. Bora de Belchior, o nosso mestre maravilhoso?
1: Vamos ouvir o Belchior tudo outra vez. 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Belchior, tudo outra vez.